chamar o meu quarteto aqui pra gente fazer uma dança bem gostosa. Eles vão ensinar pra vocês. Vamos lá! Todo mundo, joga a luz, joga a luz, joga a luz! Atenção! Um, dois, três e... Vai, vai, vai, vai! Lindo, lindo! Ixi, Maria! Agora para lá em cima!